0: Legal, tá aí o som do Léo Chaves e Guilherme Benuto, amigo apaixonado.
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0: 9:17 na Nova.

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0: aí o som do embaixador aqui no Vibe da Nova. Gustavo Lima, não pega ninguém ainda. 9h28.
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0: 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É aquele dia da região tocando as melhores músicas pra você. Tá aí o som do Israel e Rodolfo e Ana Castela, Bombonzinho.
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0: 9 FM, a queridinha da região, tocando as melhores músicas pra você, o melhor ouvinte. Tá aí a cena de Ofélia fechando o Vibe da Nova desse sabadão. Não fique triste, porque na segunda-feira tem muito mais Vibe da Nova pra você. É, pois é. Segunda-feira, logo depois da hora do Ângelus, com nosso querido Padre Carlos Altuer e Luiz Nascimento. É claro que eu te vejo aqui na 88.3, hein? É a queridinha da região. Ó, coraçãozinho pra você, te quero na minha segundona. Minha segunda-feira só é completa na sua companhia. Você sabe disso, né? Pois é. Um beijo e um cheiro. E até a segunda, se Deus quiser. Bom final de semana. Juízo, hein, galera? Juízo. Valeu, valeu. Até a segunda.
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1: Que incrível!
2: Obrigado, meu mano.
0: 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Obrigado, meus lindos. 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

0: Atenção, pessoal, vamos rodar. Vai, luz. Segura o playback pra mim. Vai, claquete.
1: Mais uma vez, né?
0: Vai ser rapidinho, pessoal. Calma aí.
1: Como ia ser bom. 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
2: Bom dia, meu amigo, bom dia, meu irmão. Estamos chegando mais uma vez com o nosso programa Palavra da Igreja. Que Deus abençoe você, que Deus abençoe nossas famílias e nossos lares. Que o Senhor fortaleça em todos nós a consciência da vida, a responsabilidade que somos cristãos, pertencentes a uma igreja, a uma comunidade, e somos desafiados a sermos testemunhas do Senhor. Bom dia aos catequistas e catequizandos, bom dia todo especial aos ministros extraordinários da Palavra e da Eucaristia. Que Deus ilumine você na missão, no compromisso e na fé. Bom dia aos membros dos nossos grupos de reflexão, que a Palavra de Deus continue aquecendo o coração. Parabéns aos aniversariantes, orações e preces, aos doentes, enfermos, famílias enlutadas, aos idosos e aos que cuidam dos doentes e idosos. Prezado ouvinte, querida família, a liturgia da palavra deste 12º domingo do tempo comum é marcada pelo engajamento diante das perseguições. Todo aquele que assume verdadeiramente a missão de Cristo passa por incompreensões, perseguições e alguns até são mortos por causa disso. Diante desta realidade, é comum que se sinta medo. O medo, na dose certa, não é de todo prejudicial, porque ele baliza as situações indicando os perigos. Porém, quando o medo paralisa, impede as ações ou nos faz desistir da missão, passa a ser algo prejudicial. Assim sendo, a recomendação da liturgia de hoje é: não tenham medo. Quem confia em Deus, quem tem fé, embora ameaçado, não sente medo. Sabe que Deus está do seu lado e irá defendê-lo, protegê-lo, ampará-lo. Momentos difíceis, a certeza da presença dele é o que encontramos também na primeira leitura de hoje. O profeta Jeremias chama-nos a atenção. Alguns chamam de Lamentações de Jeremias o texto do qual faz parte a primeira leitura de hoje. Na verdade, o texto contém confissões de Jeremias, onde o profeta faz um desabafo da situação que está vivendo como profeta. Ele tem a missão de apontar os desmandos da sociedade de um tempo, e isso incomoda muita gente, principalmente os

o profeta denunciava. Reze comigo a oração deste domingo. Concedei-nos, Senhor, a graça de sempre temer e amar vosso santo nome, pois nunca cessais de conduzir os que firmais solidamente no vosso amor. Por nosso Senhor Jesus Cristo, vosso Filho, que é Deus, e convosco vive e reina na unidade do Espírito Santo, por todos os séculos dos séculos. Amém. Prezado ouvinte, querida família, o Evangelho deste domingo, São Mateus capítulo 10, versículos de 26 ao 33. Naquele tempo disse Jesus a seus apóstolos: não tenhais medo dos homens, pois nada há de encoberto que não seja revelado, e nada há de escondido que não seja conhecido. O que vos digo na escuridão, dizei-o à luz do dia. O que escutais ao pé do ouvido, proclamai-o sobre os telhados. Não tenhais medo daqueles que matam o corpo, mas não podem matar a alma. Pelo contrário, temei aquele que pode destruir a alma e o corpo no inferno. Não se vendem dois pardais por algumas moedas? No entanto, nenhum deles cai no chão sem o consentimento do vosso Pai. Quanto a vós, até os cabelos da vossa cabeça estão todos contados. Não tenhais medo, vós valeis mais do que muitos pardais. Portanto, todo aquele que se declarar a meu favor diante dos homens, também eu me declararei em favor dele diante do meu Pai que está nos céus. Aquele, porém, que me negar diante dos homens, também eu negarei diante do meu Pai que está nos céus. Palavra da salvação. Glória a vós, Senhor. Prezado ouvinte, querida família, o Evangelho deste domingo nos chama a atenção a palavra de Jesus como encorajamento. Não tenham medo deles, diz Jesus no início do Evangelho de hoje. Deles quem? Dos perseguidores, dos malvados, dos que exploram os outros, dos que praticam injustiça, dos que não querem ver o reino de Deus acontecer de uma forma plena. Jesus exorta os seus discípulos a não ter medo, porque Deus é maior que todas as maldades humanas. Pode se enganar e esconder atitudes e situações dos olhos humanos e da justiça terrena, mas de Deus não se pode esconder. Não há nada escondido que não venha a ser revelado, e não existe nada de oculto que não venha a ser conhecido, afirma Jesus nesse discurso de encorajamento aos seus apóstolos. É pedido deles que eles levem diante dos seus ensinamentos aquilo que eles recebem nas reuniões privadas e nos encontros particulares com Jesus. Deve ser multiplicado, espalhado, propagado, para que todos fiquem sabendo. São sementes lançadas que darão frutos em seu tempo, no tempo certo, no tempo certo de Deus. Basta não desistir, basta perseverar no caminho. Prezado ouvinte, querida família, a missão dos apóstolos é anunciar a esperança a todos, mas principalmente àqueles que vivem situações difíceis de abandono, de exploração, de morte, de modo especial para aqueles que não conseguem reavivar a esperança no coração e na vida. Ali são campos desafiadores da missão, e os ensinamentos de Jesus devem ser repetidos de modo que todos ouçam, vejam

e vivam de uma forma intensa e plena. Nisto consiste a expressão de Jesus. O que eu digo a vocês na escuridão, repitam à luz do dia, e o que vocês escutam em segredo, proclamem sobre os telhados. É o anúncio que deve ser feito, como vimos também na primeira leitura. Não tenhais medo. A presença e a ação de Jesus é uma certeza plena em nossas vidas. Pai nosso que estais nos céus, santificado seja o vosso nome. Venha a nós o vosso reino, seja feita a vossa vontade, assim na terra como no céu. O pão nosso de cada dia nos dai hoje. Perdoai as nossas ofensas, assim como nós perdoamos a quem nos tem ofendido. E não nos deixeis cair em tentação, mas livrai-nos do mal. Ave Maria, cheia de graça, o Senhor é convosco. Bendita sois vós entre as mulheres. Bendito é o fruto de vosso ventre, Jesus. Santa Maria, Mãe de Deus, rogai por nós, pecadores, agora e na hora de nossa morte. Amém. Glória ao Pai, ao Filho e ao Espírito Santo, como era no princípio, agora e sempre. Amém. Prezado ouvinte, querida família, um grande abraço. Bênçãos abundantes de Deus na vida, no caminho, no seu domingo e, por que não dizer, na semana que estamos iniciando. Grande abraço, bênçãos de Deus, boa participação. Não tenhais medo. Música inspiradora. Quem perde a sua vida, a encontrará. Adriana Arides. Pela intercessão de São Lourenço, de Nossa Senhora da Saúde, pela intercessão de São José, desça sobre todos nós, nossas famílias, nossos lares, a bênção de Deus Todo-Poderoso, Pai, Filho e Espírito Santo. Amém. Grande abraço, bênçãos de Deus, felicidades e até o próximo domingo, em novo programa Palavra da Igreja.

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0: Clássicos da Nova iniciando pra você com mais um domingo, hoje dia 21 de junho de 2026. Por aqui sou eu, Cleide Borges, te fazendo companhia nessa manhã de domingo, iniciando a nossa semana com muito clássico. Nós vamos resgatar, reviver momentos assim maravilhosos da década de 60, 70, 80 e 90. Então vem comigo, aumente o seu volume, a primeira sequência está aqui. Um grande abraço para todos que estão chegando agora comigo, você que está no trabalho também, você que está aí curtindo a 88.3 pelo seu rádio convencional, outros estão pelo aplicativo, é só aumentar o volume. Cindy Lauper é a primeira de hoje, I Throw the Night, 6:16.

suas manhãs de domingo. É bem melhor aqui na Nova 88,3. Valendo a sua participação a partir das 7. Vai se preparando, já vai pensando em qual clássico você vai fazer o seu pedido pra gente aqui. Agora atenção do Bruno Mars, do Dua Lipa.

O melhor estilo em música de todos os tempos para você, girando por aqui no 88,3. Uma boa viagem para você no mundo da música. Chegando agora, mais uma lindíssima na nossa playlist.

Música de qualidade aqui no Clássicos da Nova. Me conta depois no WhatsApp qual clássico você tá afim de ouvir hoje, hein? Tô aguardando você pelo 33 98454 1735. David

0: essa foi a nossa primeira sequência de hoje. O que rolou pra você no Clássicos da Nova? Tá aí o som de Sade com By Your Side. Delta Goodrem, Sherry Crown, David Guetta com a participação de Sia. Também Phil Collins, teve o som do Dire Straits. É Tears for Fears, Bruno Marrone, aliás, Bruno Mars. Caution Crew, som de Creed, Cyndi Lauper abrindo com a música I Throw the Night. Nós vamos pro intervalo, eu já havia dito antes, né? Você que ainda não mandou a sua mensagem de texto ou de áudio, aproveite, já vai mandando. Daqui a pouquinho a gente vai começar a atender os pedidos musicais através do WhatsApp da Rádio Nova. Você que ainda não tem o número é 33984541735. Já tem mais.
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1: Em dose dupla. E agora é hora de você ficar bem informado. Inverno de 2026, com início previsto aí para o dia 21 de junho, vai começar às 5h25 da manhã, traz um cenário meteorológico marcado por influência do El Niño 3.4. Segundo centros meteorológicos, a temperatura da água na região do Oceano Pacífico apresenta anomalia de 1 grau Celsius acima da média, configurando um fenômeno bem definido e de forte intensidade. A expectativa para esta estação é de um clima mais úmido e quente em Minas Gerais, com a probabilidade quase absoluta de um inverno, primavera e verão sob efeito do El Niño. De acordo com as previsões, o final do inverno pode registrar temperaturas até 2 graus Celsius acima da média, impactando diretamente no regime de chuvas em diversas regiões do estado. Então vocês têm, né, mais informações aqui sobre o El Niño. A partir de julho, agosto e setembro, as regiões, você pode estar atento e bem informado através do Tribuna do Leste. Acesse que você vai conferir mais informações e mais detalhes do El Niño para julho, agosto e setembro. A hora certa, 7:06.
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0: Sua participação aqui é clássica. 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
1: Muito bem, primeiro alô de hoje. Vamos mandar beijo e abraço pro pessoal que já tá dando um bom dia. Sejam muito bem-vindos, um ótimo domingo para todos vocês. Um abraço pro Gumercindo, que já mandou aqui a sua mensagem de bom dia. Muito obrigada, viu, Gumercindo? Um abraço para todos aí da sua família. Quem tá conosco também dando um bom dia é ele, Sebastião Garcia. Fala comigo, Sebastião, tá tudo bem com você? E o frio, meu querido? Lembrando, né, a vocês aí, de acordo com o clima tempo, bem no centro de Manhuaçu, a minha cidade, tá marcando nesse exato momento 11 graus. Você imagina, tá bem friozinho, tá? O céu vai continuar encoberto, mínimo para hoje é de 11 a 13 graus e o máximo é de 26 a 28 graus Celsius. Vamos lá, fala comigo, Sebastião.
3: Bom dia, Cleide.
1: Bom dia. Seja bem-vindo, meu querido.
3: Bom dia, Cleide Abelha, como eu quero. Vamos recordar os bons tempos da banda Cleide Abelha. Fala, banda de Cleide, estou te ouvindo, vai aparecer o Sebastião. Bom dia, bom domingo aí, bom trabalho.
1: Essa daí é um clássico que todo mundo gosta de ouvir sempre, né? Que de abelha como eu quero, já tá na sequência pra você, tá bom? Nós temos agora o som de Desiree, You Gotta Be, já tem que de abelha. E tem a sua participação também, daqui a pouquinho eu continuo atendendo vocês que estão aqui no nosso WhatsApp.

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queridinho. 7h16, vou deixando um abraço pra Sandra Dutra. Já deu um bom dia dela de domingo, né, Sandrinha? Um beijo pra você, querida. Trisha.

música hoje, Roxette, oferecida para meus filhos, minha nora, meus netos, minhas netas, meus bisnetos, meu jandira gomelo, meu menino, para minha sobrinha Cássia Edu, para minha sobrinha Bebê, para você, obrigado.

lindíssima canção de Roxette, Green of Rain. Vou deixando um grande abraço pro pessoal que tá online conosco. Tereza Dávila, um beijo pra você, minha amiga querida de Machicó. Ela tá curtindo clássicos da Nova. De vez em quando ela liga aqui pra gente. Um abraço pra você. Vou deixando um alô também, né, pra Maria Imaculada aqui de Mãe Uaçu, pessoa maravilhosa. Maria Imaculada, um bom dia pra você. Um bom dia também pra Lu Costa. E vamos agora curtir um som de metrô? Quem gosta dessa, hein? Beat acelerado. 7:26.

como é bom matar a saudade, metrô, Vite Acelerar. Vou deixar um abraço agora pra minha amiga Jandira. Bom dia, Jandira Gomes, na Usina Sinceridade. Que bom ter você também nos fazendo companhia. Um abraço pra você, pra toda a sua família, pro seu esposo, seu filho, sua nora, sua netinha. Um beijo pra toda a sua família, tá, Jandira? Agora tem Duran Duran.

Saber Prayer. Vou deixando um bom dia pro nosso amigo que é de Rio Doce, mas hoje ele tá ouvindo a Nova FM em um lugar diferente, tá? Em São Paulo, em outro estado, mas tá curtindo a Nova. Ele é nosso fã number one, Jota Santana. Um beijo, querido.

0: 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Continuando para você o Clássicos da Nova e a sua participação.
1: Bom dia, minha feitinha.
0: Bom dia.
1: Aqui é a Dona Maria de Fátima.
0: Fala comigo. Passo
1: só para te desejar tudo de bom. Que Deus te abençoe, tá? E te protege todo mal. Você e sua família. E que Deus abençoe a minha família também, né? E com Deus. Um ótimo domingo, tá?
0: Beijos. A senhora também, gente. Que amor, né?
1: A música é a sua escolha.
0: Ah, tá? Então, já que é a minha escolha, eu vou caprichar pra senhora. Bom dia pra Dona Maria, né? Que tá sempre participando comigo. E ela sempre é muito carinhosa, Dona Maria de Fátima. Essa que acabou de participar. Tem um pedacinho aqui no meu coração. Jota Santana também. Muito obrigada, meu querido, por você estar dando carinho da audiência, onde quer que você esteja. Lionel Rich, hello? Quem gosta dessa, hein? Dá um grau aí no volume.

0: Bom dia, Cleide, que é o Alisson do bairro Matinha. Bom dia pra vocês todos aí, um abraço. Queria pedir uma música aí do Raul Seixas. Foi num sonho que ele me falou. Ofereci pra minha irmã Eliette, ao completar 33 anos. Por aí mesmo nós estamos lá na casa dela, assando aquele churrasco gostoso e batendo aquele papo.
1: É isso aí, é delícia.
0: E vocês estão convidados,
1: hein? Epa!
0: Eu sei que vocês vão.
1: Convite para aniversário, um a gente gosta.
0: Fica com Deus.
1: Ô Alisson, ainda mais quando vai chegando 11 horas, 11 e meia. Meu Deus, aí vai dando aquela vontade de almoçar, né? Mas a gente tá aqui trabalhando. Mas agradeço o convite, felicidades aí para vocês que estão fazendo aniversário. Um beijo grande para sua família também, tá bom, Alisson? Quem tá conosco aqui dando um bom dia, sim, seu Alisson, é a nossa amiga Márcia. Márcia e Marcinha, um beijo para você, querida. Bom dia, Márcia Cândido. Ela também tá curtindo clássicos da Nova. Pode deixar que eu vou colocar uma da Whitney Houston para você, tá? Vamos de Raul Seixas? Essa que você me pediu, a gente vai tocar o Trem das Sete. Tá ok, Alisson?
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belíssima por aqui. Daí o som da Avril Lavigne. Antes o som da Raul Seixas, também de Zyrilis e Lionel Rich, Roupa Nova. Olha só que pancada. Já já tem mais, claro.

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6: 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Vou deixando um abraço agora pro Ítalo e pra Glória, que já chegaram a tempo ainda, né, Ítalo? Um beijo pra vocês dois, um bom final de semana. Vou deixando um abraço também especial pro Dr. Glaucio. Então, bom dia pra você, um ótimo domingo. Nós estamos aqui com a Dona Ana também, Dona Ana. Um beijo pra senhora.
7: Oi, Crede.
6: Tudo bem?
7: Bom dia, aqui é a Ana Maria do Colo do Resgate.
6: Fala comigo.
7: Passa para mim aí a música da Sandra de Sá. Ofereço para minha filha Adriana, que está aqui comigo.
6: Oi, Dri.
7: Andréia, minha filha.
6: Andréia.
7: Silvério.

0: também o esposo José, e também para mim, né? Estou ligadinho no Crasso da Nova, entendeu? Deu das 5 horas, eu tô ligadinha na Nova.
1: Ah, já estava guardando o programa, dona Ana.
0: Um abraço. Ofereço para você também. Beijo.
1: Um beijo para a senhora.
0: Um grande abraço para você. Um bom domingo.

Nando, gente, que ele tá fora do país, me tá ouvindo a rádio pelo aplicativo. Nando, depois você conta pra gente em que lugar você está nesse exato momento, curtindo a Nova 88,3 no Clássicos da Nova. Whitney Houston, I Have Nothing.

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1: E agora é hora de você ficar bem informado aqui na Nova. A Câmara Municipal de Manhuaçu realizou na noite de quinta-feira passada uma sessão extraordinária para votar alterações na lei de orçamentária do município. A principal mudança aprovada foi o remanejamento de emendas impositivas. Segundo a justificativa apresentada, algumas destinações previstas originalmente encontraram impedimentos técnicos para o recebimento dos recursos, o que impossibilitou a execução das verbas da forma estabelecida na Lei Orçamentária de 2026. A sessão foi presidida pelo segundo secretário da Câmara, o Kilder Perigolo, que destacou a necessidade de votação em caráter de urgência para garantir o reparo dos recursos das entidades beneficiadas. Nós precisamos aprovar o projeto porque muitas entidades já necessitam dos valores que são feitos as emendas. E essas entidades já têm compromissos de pagamento de algumas coisas. A necessidade dessa reunião foi justamente votar com urgência o projeto, disse aí o Kilder Perigo. E de acordo com o vereador, algumas entidades apresentavam pendências que impediram o recebimento dos recursos, tornando necessário o remanejamento das emendas para possibilitar a execução dos valores previstos. De acordo com o clima-tempo, bem no centro de Manhuaçu, nesse exato momento o clima está esquentando, 14 graus, o céu ainda continua encoberto. O mínimo para hoje é de 10 a 12 graus Celsius e o máximo de 25 a 27 graus. Continua para você o Clássicos da Nova e o arquivo de hoje.

0: terminando por aqui a última sequência do Clássicos da Nove, a sua participação de volta, domingo que vem a partir das 7 horas. A gente continua trazendo agora o arquivo do Clássicos da Nova, vamos lá?
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0: E vamos lá pro Clássicos da Nova. Você que tá aí do outro lado vai ficar sabendo agora de um clássico, minha gente. Esse clássico é lindo. Eu adoro. Eu sou suspeita a falar. Eu gosto demais de clássico, né? You gotta love someone. Deu pra saber qual que a gente vai ouvir agora? You gotta love someone. Ah, gente, esse single de sucesso lançado pelo cantor e compositor britânico Elton John em outubro de 1990. A faixa foi escrita em parceria com seu lendário letrista de longa data, o Bernie Taupin, e produzida por Don Was. Gente, essa música foi criada em duas finalidades principais do mercado fonográfico, né? E a canção embalou o filme, não sei se você se lembra, Dias de Trovão, Days of Thunder, clássico de ação sobre o automobilismo estrelado por Tom Cruise. Serviu como faixa promocional para a grande retrospectiva de The Very Best of Elton John e lançado na Europa e também na Austrália, nos Estados Unidos. Essa música foi incluída também na faixa especial To Be Continued. Vamos curtir essa música agora? O primeiro arquivo de hoje no Clássicos da Nova, que fez um grande, estrondoso sucesso.

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Nova 8h22, bora lá pra mais um arquivo de hoje. When it came into my life. É a segunda. A gente canta só um pedacinho, só pra você entender mais ou menos qual é a canção que vai estar rolando pra você já já. Mas antes vamos falar dela. É uma balada romântica lançada pela lendária banda alemã Scorpions. E sabe foi quando lançaram essa música? Em 1996, parte do álbum For Instinct. A canção explora o poder de transformar o amor, né? Aquele poder transformador do amor. E como a pessoa amada pode mudar o rumo da vida de alguém. E como pode, quando a gente se ama, quando a gente ama alguém, tudo muda, né? A música foi escrita pelos membros da banda em colaboração com os compositores Bruce Fairbairn e Richard Brin, marcada por um estilo power balada, aquele característico dos anos 90, aquele rock dos anos 90. A canção apresenta uma melodia suave que gradualmente se intensifica, misturando letras sentimentais com arranjos marcantes de guitarra. E a faixa dessa década se tornou também um grande sucesso de Scorpions, né, gente? Foi em 1996. E você vai ter a oportunidade de estar curtindo essa canção agora, relembrando da década de 90, essa música que marcou época, When It Came Into My Life.

into my life, Scorpions. Bom dia para André Leandro Barbosa, bom dia Denise Lima, bom dia Alexandre, Pink Floyd chegando para você com Lost for Words. 8h27 na nossa programação. E você que tá aí curtindo clássicos, continue até as 10. Tem tanta coisa boa para rolar para você. Uma boa viagem para você que tá passando na BR-262 com destino à Vitória.

0: 7h37, bora lá falar de mais um arquivo aqui no Clássicos da Nova. Nós já falamos de duas canções, dois arquivos da década de 90. Agora a gente vai pular agora para a década de 80. Em 1988, fevereiro de 1988, essa canção foi lançada. Sweathead é o single de estreia da carreira solo de Morrissey, após o fim dos Smiths. Escrita em parceria com Stephen Street, a canção mistura jungle pop com a melancolia característica do cantor, né? E se tornou-se um dos maiores sucessos da sua trajetória. A música surgiu em um momento delicado, logo após o conturbado fim da banda The Smiths. Gente, muito, muito, muito bom, né? Pena que acabou. O título é uma referência à subcultura britânica homônima nos anos de 70, de 1970. No entanto, Morrissey utilizou o termo mais, né, pelo som do que pela estética, do que por uma lição direta com o movimento, demonstrando seu habitual olhar irônico sobre entidades e rótulos. Então essa canção de 1988, de volta para você no Clássicos da Nova. E vamos curtir juntos? Enquanto isso, eu tomo um cafezinho. E você do outro lado, tenho certeza que vai cantar e dançar com essa canção.
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0: Mais uma super sequência ficando por aqui. Miley Cyrus, Flowers, Engenheiros do Havaí. Também o som de Morrissey com Sweet Hat.
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0: Nova, 10 para as 9.
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0: Vou deixando mais beijos e abraços pra moçada que tá chegando um pouquinho mais tarde, né? Mas ainda é tempo, é claro. Vou deixando um abraço especial pro Basílio. Bom dia, Basílio. Bom dia pra sua família. Vou deixando um alô especial também pra ela. Roneida Rodrigues falou que ama o programa, ama estar aqui aos domingos curtindo Clássicos da Nova, né, Rô? Então, ó, um beijão pra Roneida. Muito obrigada, Roneida, pelas suas mensagens aqui de carinho e também pela audiência dada, meu bem. Abraços aqui também pro Maurício, que tá na escuta, né, Maurício? Bom dia pra você, querido. Seja muito bem-vindo ao Clássicos da Nova. E nós continuamos trazendo mais um arquivo, mais um clássico. E nós vamos falar de um clássico de 1993. Hoje tá rolando muito da década de 90, né? Hoje os arquivos estão selecionados mais para a década de 90. Vamos falar de Mr. Jones? Essa canção foi lançada em 1993 pelo Counting Crows, explorando aí a vulnerabilidade e a falsa promessa da fama como solução para inseguranças e solidão. A música narra a fantasia de dois homens em um bar, imagina, bêbados, desejando o estrelato para conseguir validação e nunca mais se sentirem sozinhos. Ai, ai, ai. E o vocalista e compositor Adam Duritz escreveu a canção após uma noite de bebedeira em São Francisco com seu amigo, o Mert Jones. Na época, Mert era baixista e os dois foram a um bar onde viram outros músicos fazendo sucesso e atraindo a atenção de mulheres, é claro, né? E Duritz sentiu inveja daquele momento e percebeu que eles próprios queriam ser astros de rock, apenas para preencher o vazio de suas vidas. E quantas pessoas querem ser famosas, né? E alguns querem ser famosos pelo sucesso em si, né? A maioria. E outros já é pelo dom, por gostar de música realmente. Mas na realidade, o Mr. Jones da vida era David Jones Servan, pai de Mert Jones, e um talentoso violinista de flamenco. Na letra, no entanto, ele funciona como um alter ego para o próprio Adam Duritz. Então vamos curtir? Vamos curtir essa canção de 1993 de Counting Crows? Counting Crows pra você com a música Mr. Jones.

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E agora é hora de você ficar bem informado aqui na Nova. Desde sexta-feira passada, os motoristas cadastrados e que atendem aos critérios do programa Move Brasil Táxi Aplicativos, o Move Aplicativos, já podem procurar instituições financeiras para solicitar financiamento destinado à compra de um veículo zero quilômetro. O Move Aplicativos promete juros menores para aquisição de automóveis novos de até 150 mil reais. E entre os requisitos, os motoristas de aplicativo precisam ter mais de 12 meses na plataforma e mais de 100 corridas neste período para ter direito ao programa. A iniciativa do governo direciona uma linha de crédito de 30 bilhões de reais para incentivar financiamento a motoristas de aplicativo e taxistas. Apesar das condições facilitadas, os candidatos precisam passar por uma etapa crucial, o crivo dos bancos. A taxa do programa é entre 11,5% e 12,6% ao ano, é menos da metade da taxa média de mercado para aquisição de veículos para pessoa física. Então você já pode aproveitar essa oportunidade, né? Na prática, segundo a especialista, essa vantagem permite que, em um financiamento de 48 parcelas com 50% de entrada, a economia em juros pagos possa ultrapassar 17 mil reais para um carro com preço de 150 mil reais. Mais informações, acesse aí o manhuaçunews.com.br. E a gente...

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0: Rihanna pra você.
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0: gente, girando por aqui. Admirável chip novo. Antes teve o som da Alphaville, RPM, Louras Geladas, bebê. E o som de Daryl Swins, Better Dreams. Sim, senhor, não, senhor. Uhul! E a gente continua, claro, trazendo as melhores músicas do planeta pra você aqui no 88.
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2: 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Não deixe de beber água. É muito comum não lembrarmos de tomar água com frequência nos dias gelados. Em média, um adulto precisa tomar cerca de 2 litros de água por dia. Para manter esse hábito, você pode usar os aplicativos que emitem lembretes ao longo do dia e deixar sempre uma garrafa por perto.

Just Another Day, trilha sonora maravilhosa dessa banda, gente. Antes também teve We Close Your Eyes, Just Another Day e Stay, né? Quem lembra da Stay também, que fez parte da trilha sonora da novela Top Model da Rede Globo? Beijos e abraços aqui vai pro nosso amigo que tem sintonia conosco. Falou que o programa é maravilhoso. André de Paula. Um abraço pro senhor André de Paula Cristóvão. Isso. Beijão. Tico Segurança também. Dire Straits, pra quem gosta, já aumentou o volume? Tá curtindo aí o Clássicos? Debugger?

Dire Straits, The Bug. Essa música é demais. Que bom que rolou pra você. Mais uma super sequência e última no Clássicos da Nova de hoje. Dire Straits também teve o som de Oingo Boingo com a música Just Another Day. Just Another Day. Gente, essa música também é maravilhosa. E pra fechar o nosso programa de hoje, eu preparei uma pra vocês. Nossa! Os motociclistas que me aguardem. Tá chegando o finalzinho e eu vou finalizar com uma que vocês vão amar, tá? Eu vou deixando aqui então a minha saideira de hoje. Uma música que fez parte da década de 70. Foi em 1979 do álbum The Wall. E a música Another Brick in the Wall. Dividida em três partes. É uma icônica ópera do rock do Pink Floyd, que foi lançada em 79. The Wall, do álbum The Wall, né? Escrita por Roger Waters, ele é demais. A obra é uma forte crítica aos sistemas educacionais opressores da época e uma metáfora sobre os traumas e o isolamento. É a faixa mais famosa, né? É um dos maiores clássicos da história do rock, servindo como um protesto contra os colégios britânicos autoritários da época que tratavam os alunos como meros tijolos de parede. E a música traz aquele icônico coral infantil da escola, né? Slight on Green, o famoso refrão Hey teacher, leave the kids alone. Ei professor, deixe essas crianças em paz. Então vamos lá curtir essa música? É a minha saideira de hoje, Pink Floyd, Another Brick in the Wall. Vou deixando aí, né, o som do Pink Floyd pra vocês delirarem com esse final do Clássicos de hoje. E vem chegando aí o Adriano Dias pra dar sequência à programação da Nova. Ó, fui! Até a semana que vem!

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4: Oi, gente, muita música, informação e a sua participação aqui na Nova FM nesse domingão 21 de junho. Hora certa pra você, 10:03.
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4: Oi, gente, tô chegando pra fazer parte desse domingão com você. Agora 10:04, 10:04. Bom dia, Brasil. Bom dia, Manhuaçu. Bom dia, você. Ligado com a gente em 88.3 ou pelos aplicativos da Rádio 9 FM, curtindo a melhor, a maior e a número 1 da cidade. Estávamos acompanhando Clássicos da Nova, programa de grande audiência com Cleide Borges, que volta domingo que vem, claro, trazendo o melhor da música pra você. Olha, 10:04, bom dia pra toda essa galera top que tá curtindo a Nova, a maior e a melhor. Bom domingo pra você, aquele domingo especial com aquele almoço delicioso, com aquele churrasquinho, com aquela festa, com aquela alegria. E você ligado, você interligado com a gente, bom dia pra toda essa galera. A partir de agora, 984-54-1735, liberado pra você participar, pra você mandar o seu abraço, pra você mandar o seu recado, pra você mandar o seu alô, o seu bom dia, o seu bom domingo. A sua semana começa cheia de alegria aqui na Nova FM. Vem pra cá porque a festa tá só começando.
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0: É isso aí, o som do Danilo e Davi não mexe nas minhas gavetas, 10 e 12. Diego e Vitor Hugo com Tubarões, abrindo super bem o programa de hoje com Gustavo Lima e Luiz Fonsi cantando Vagabundo. Até a uma da tarde eu faço companhia, você posso? Tô aqui sentado com você, batendo aquele papo, tomando aquele café, já preparando aquele churrasquinho, aquele almoço delicioso em família nesse domingão com os melhores ouvintes do planeta.
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Hora certa pra você, 10h16 aqui na Nova. Daqui a pouco tem aquele bate-papo legal com Lorena Corrêa, trazendo tudo que tá acontecendo. É um informativo.

0: informativo da Rádio 9 FM, trazendo tudo da Copa do Mundo 2026. Nossa repórter e jornalista Lorena Correia. Daqui a pouco tem Lorena aqui, né? Ela com aquela camisa do Brasil, ficou chique demais. Nossa Renata, fã do esporte da 9 FM. Daqui a pouco pra você.
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Pô, legal demais, Grupo Menos é Mais. Simone Mendes, o Pedro Pecado, todo mundo com aquele Pedro Pecado pra esse domingão, hein? Olha, 10h22 aqui na Nova, Luan Santana, Olho Marrom, você ligado com a gente, ó, 98454-1735, tudo liberado pra você participar aqui do Estação Nova. Venha pra cá você também fazer parte da melhor programação com os ouvintes número 1 do planeta, os mais lindos, charmosos e chiques. A Rádio Nova FM estão aqui com a gente, claro, fazendo parte desse domingão.

0: Olha, 10h28, esse é o som do Zeneto Cristiano com cadeira cativa, o Felipe Rodrigues ignora. Olha, 10h28, você ligado com a gente, 98454-1735. Daqui a pouco eu atendo você, atendo a sua participação. O pessoal tá aqui, ó, largando o dedo no 98454-1735, participando e deixando a nossa programação daquele jeito.
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0: Atendo Swift, abrindo aqui a sequência, Henrique Juliano, seja ex. Olha, 10h42, daqui a pouco, a partir das 11, eu atendo você aqui no Estação Nova pelo 98454-1735.
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1: É isso aí, muito mais música pra você. Grupo Mimos e Mágico, Natanzinho, pela última vez. Agora faltando 12 minutos para as 11, daqui a pouco eu atendo você. E ouvimos também aqui o Bruno Marge abrindo aqui a sequência. 984-54-1735 para você participar com a gente aqui do Estação Nova desse domingão, 21 de junho de 2026.

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1: É isso aí, os melhores do planeta, os ouvintes número 1, estão com a gente aqui curtindo o Estação Nova desse domingão, 21 de junho. É de Brito Samuel, Romance Rosa, essa música é linda, eu tava aqui dançando. Eu peguei a vassoura ali no canto, só tô aqui, ó, só curtindo, só na viagem, bom demais. A Laura, a Lauana Prado com Simone Mendes, Saudade Burra, o Cleito Romário Zeneto Cristiano Não Namora. Abrindo aqui a sequência, Zezé e Luciano cantando Irmão da Lua, Amigos da Estrela. Pô, legal demais essa música para abrir mais uma super sequência. Quem tá aqui com a gente curtindo o Estação Nova desse domingo, bom dia para você, obrigado pelo carinho.
2: Oi, Adriano, bom dia, tudo bem?
1: Bom dia, Ivone.
2: Como é que tá? Música hoje, dando Morena e Rio Negro sobre nós. Ofereci para meus filhos, Lucinei, Ademir, Cristiano, Carlos Roberto, especialmente para minha nora Márcia, que hoje completa mais um ano de vida. Desejar para ela tudo de bom, feliz aniversário, com muita saúde, muita paz. Para você, obrigado.
1: Então tá bom, um abraço. Olha, já fiquei sabendo, rapaz, que a tia Ivone faz um queijo, um requeijão, que é uma delícia. Eu ouvi, um passarinho me contou, e eu falei assim, ó, me deu até água na boca. Eu vou lá do Jaguaraí para experimentar. Cássia de Reduto, abraço para você. Muito obrigado pelo carinho, pela sua audiência e companhia. Tem uma amiga que tá aqui com a gente, já ligadinha, curtindo, mandando um abraço para Caroline e Luiz Felipe. Sabe quem que é? É a Rose. Isso, tá em casa hoje, tá lá na matinha, só curtindo. Ela tem uma caixa de som na cabeceira. Tem gente que tem um radinho na cabeceira, mas ela tem uma caixa de som que anda com ela para tudo que é lado. Eu aproveito para mandar um abraço super especial para a Gilza, que prepara o melhor café da cidade, a Denise, a Rose, a Sueli, Nádila, Silva e Hugo, que também estão ligados com a gente. E não posso esquecer de mandar um abraço especial para umas pedrinhas preciosas que estão ligados com a gente, que é o Arthur, a Helena, a Laura, Ian e Laís, que são os netinhos da minha amiga Rose, que está lá ligados com a gente, curtindo o Estação Nova desse super domingo, dessa manhã gostosa, essa manhã fria. O inverno chegou e a Nova FM tá aí aquecendo você. Bom dia.
3: Adriano Dias, passa uma música. Bom dia.
1: Bom dia. Dias,
3: passa uma música pra mim aí do alemão do forró, a mais nova dele. Deixa a sua escolha, ofereço pra você, pra todos que estão ouvindo. Também pra Maria, minha neta, José Ju, que tá aqui comigo, filho Adriano, meu esposo José.
1: Então tá bom.
3: Pra toda a minha família toda.
1: Tá bom.
3: Nossa, maior e a melhor.
1: Sempre.
3: Tô ligadinho todos os dias. Fico com Deus.
1: Que
3: um
1: é
3: grande
1: bom.
3: Abraço pra você, um bom domingo.
1: Pra você Cheio também,
3: felicidade
1: obrigado.
3: Felicidade pra você e pra todos nós.
1: Eu que agradeço, é a alegria de ter você aqui. E a

Cássia Arruda dos Santos Schwab de Reduto. Ela tá lá só dançando. Bom dia, meu amigo. Bom dia para você também. Alegria de ter você aqui fazendo parte dessa manhã gostosa. Daqui a pouco tem Nando Moreira em Alemão do Forró. E com Rio Negro Solimões, Chapeludo e a dose dupla do Estação Nova.

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1: Olha, agora são 11h16 aqui na Nova, daqui a pouco 11h30. Nós vamos ter aqui a presença da Lorena Corrêa trazendo a informação tudo sobre a Copa 2026, daqui a pouco para você. Mandando aqui um abraço especial para Tivone Tiotamir, a Cássia de Reduto, participando com a gente. Valeu, Cássia, abraço para você, obrigado.
2: Bom dia, Adriano, tudo bem com você? Aqui é a

0: Guarani, quero ouvir a música do Zezé e Thierry, Zé da Recaída, quero oferecer para minha filha Caroline, para Juliana, para Luiz Henrique, para Pietro, para o Ravi e para José Márcio, para José Albino, para Maria Márcio, para Ana Maria, para Denise, para Jandira, para Ana Maria do Corpo do Resgate, para a comadre Ivone no Jaguaraí e para a Dona Margarete em BH e para o Rafinha.
1: O Rafinha.
0: Rafinha do meu coração.
1: Ô, meu Deus.
0: Um abraço. Estou fazendo almoço.
1: Que você vai fazer de bom hoje aí para a gente almoçar, hein, Flávia? Fala para mim.
0: Te aguardo, Adriano, no aniversário da Carol, dia 11 de julho,
1: hein? Oh, com certeza.
0: 7 horas da noite.
1: Vai ser bom demais, hein? Ai, ai, ai, minha boca tá até cheia d'água. Adoro aniversário de 15 anos, porque o bolo é uma delícia. Salgadinho, tem cachorro quente? Vai ter uns refrigerantes pra nós, então tá bom demais. Bom dia pra você.
2: Bom dia, meu amigo. Aqui é Silvana.
1: Ô, Silvana, como é que você tá, minha amiga?
2: Quero ouvir a música Te Amo com Japinha Conde.
1: Coisa boa.
2: É, ofereço para todos os ouvintes e para vocês aí da rádio. Tchau, obrigado.
1: Valeu, um abraço para você, tá bom? Obrigado pelo carinho. Daqui a pouco tem Japinha Conde com Conde do Forró. Te amo, são 11h18. E aí, o que você vai fazer de almoço, Flávia?
0: Ô, Adriano Dias, fazendo arroz, macarronada, feijão e carne. Ai, pode vir.
1: Então, 11h18, eu vou colocar essa música aqui rapidinho. Vou dar um pulinho aí só pra comer uma macarronada, que é bom demais.

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0: 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Olha, sempre com muita música, informação e a sua participação aqui na Nova FM. Esse é o Estação Nova.
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0: Hora certa para você, 11:32.
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0: Brasil. É isso, está chegando a Lorena Corrêa para deixar a gente muito bem informado nesse domingão, 21 de junho de 2026. Estamos vivendo a Copa do Mundo e todo mundo quer saber como é que está aí acontecendo, como é que está acontecendo essa Copa do Mundo. Lorena Corrêa, seja bem-vinda. Bom dia para você, Lorena.
4: Bom dia, Adriano. Bom dia para todo mundo que está acompanhando a gente em mais um boletim informativo da Copa nesse domingão aí, que amanheceu meio preguiçoso para a gente, né? Ó, hoje a gente vai falar dos jogos de ontem, dos jogos que vão acontecer hoje. A gente passa algumas curiosidades dos classificados até agora na Copa do Mundo e também vamos falar da preparação da seleção brasileira para o jogo contra a Escócia, viu? Tem bastante coisa para a gente falar hoje.
0: Então tá bom, Lorena. Agora 11:34. E aí, como é que foi os jogos de ontem, Lorena?
4: E, gente, ontem nós tivemos algumas goleadas, viu? Às 14h, Holanda e Suécia se enfrentaram. E a Holanda venceu por 5-1.
0: Nossa.
4: Nós também tivemos, às 17h, a Alemanha vencendo a Costa do Marfim por 2-1. E às 21h, Equador e Curaçao empataram em 0-0. Gente, Curaçao fez o seu primeiro ponto em Copas do Mundo e se tornou o menor país a pontuar na história do torneio. A torcida ficou super emocionada, super animada. Foi muito legal de ver a reação da torcida de Curaçao. E a 1h, o Japão bateu a Tunísia, gente, por 4-0 também. Até agora, México, Estados Unidos e Alemanha são os classificados. E Noruega, França, Argentina, Áustria, Colômbia, Inglaterra e Gana também podem avançar no mata-mata de forma antecipada nessa segunda rodada. Mas vai depender das vitórias próprias e, em alguns casos, da combinação dos resultados dos outros jogos do grupo. Então, o restante depende aí dessa terceira rodada para definir como a seleção brasileira vai depender do jogo contra a Escócia para passar de fase também.
0: Isso aí, Lorena. Hoje, domingão, dia 21 de junho, tem jogos hoje, Lorena.
4: E nos jogos de hoje, a gente tem a 1h a Espanha enfrentando a Arábia Saudita e às 16h, a Bélgica enfrentando o Irã. Às 19h, o Uruguai vai pegar o Cabo Verde e às 23h, a Nova Zelândia enfrenta o Egito. Esses são os jogos de hoje e eu quero saber de vocês e de você também, Adriano, quais são os palpites de vocês para os jogos de hoje, hein? Me conta aqui.
0: Eita, e aí fica aquele negócio, né? Eu sou ruim para palpitar. Não dá certo, Lorena. Vamos deixar o palpite para depois, mas vamos fazer o seguinte. Seleção brasileira, como é que tá aí a seleção brasileira?
4: Agora vamos falar da seleção brasileira, porque tem bastante informação nova para a gente comentar aqui. A seleção retoma a preparação para o jogo contra a Escócia neste domingo, com os treinamentos, né, com toda aquela preparação feita com os jogadores. E ontem, a gente teve a informação passada pelo Carlo Ancelotti, afirmando que o Neymar vai para o jogo, que ele tem condição de jogar, provavelmente não o jogo inteiro, né? Vai ter que ser trabalhado com cautela essa volta dele, pouco a pouco, alguns minutos por jogo. Mas ele pode jogar, tirando aí a tensão que a galera tava de que o Neymar não ia voltar nessa fase de grupos da Copa. E eu quero saber também se a nossa torcida da Nova tá animada, porque antes da Copa, eu e muita gente tava falando que achava que ele não devia ser convocado, mas agora que já foi convocado, qual que é a expectativa da galera para a estreia aí do Neymar na Copa do Mundo? Ele que ficou parado um mês tratando essa lesão na panturrilha, né? Além disso, o Rafinha, que a gente comentou ontem,

0: que sentiu uma lesão, ele não teve uma lesão séria detectada. Mas a volta dele, ou não, para a Copa do Mundo, depende também da seleção ir se classificando para as próximas fases, né? Para a fase de 16 avos, depois para a fase de oitavas. Então a gente precisa aguardar a classificação do Brasil contra a Escócia, que deve vir na quarta-feira. E depois a gente vai classificando, né, passando do mata-mata para ver se o Rafinha vai dar conta de voltar aí enquanto o Brasil ainda estiver na competição, para quem acredita que a gente não vai ser campeão esse ano, porque tem muita gente acreditando e eu quero só energias positivas para a seleção brasileira hoje, hein, Adriano?
1: Valeu, Lorena. Brigadão, tá, pelo carinho, pela sua companhia nesse domingão.
0: É, galera, essas foram as nossas informações de hoje. Nós vamos ficando por aqui, mas você já sabe que Torcida para a Copa é aqui na Nova FM. E você pode acompanhar tudo com a gente em 2 boletins informativos por dia. Agora e também de tarde, nesse domingo, eu volto com mais informações para vocês. 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
1: Valeu, Lorena, aquele abraço para você. Brigadão pela sua companhia nesse domingão aqui no Estação Nova.
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1: 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Isso aí, 11h38. A Lorena passou por aqui deixando informação do boletim da Copa do Mundo. Bom dia para você que está conectado com a gente, 11h39.
7: Bom dia, Adriano Dias. Tudo bem com você?
1: Ô, Fatinha, tudo
7: Deus
1: bem?
7: Deus abençoe o nosso domingo. Aí, passa para nós aí. Um bolo mais para Lady Gaga.
1: Beleza.
7: Ofereço pro Serginho que tá lá cutucando para poder pedir a música para ele, viu? Oferece para ele aí. Ele tá ligadinho na FM lá na casa dele.
1: Valeu, Serginho.
7: Eu tô na casa do meu amor aqui.
1: É.
7: Tomando uma cervejinha que com é ele. Essa? Já comendo um peixinho frito.
1: Mas rapaz,
7: pode
1: é bom,
7: parar, né, meu filho?
1: Pode não.
7: Beijo, um abraço, que Deus te abençoe. Bom domingo. Fica com Deus.
1: Um beijo no coração, Fatinha. Bom dia.
8: Bom dia, Adriano. Já tio, Picolé do Pix, amigo.
1: Fala, Picolé.
8: Uma coisa pra nós aí. Certo. Você sabe que é bom. Um abraço. Bom programa, hein, amigão.
1: Já valeu. Um abraço pra você. Bom dia, padrinho. Estou aqui ouvindo no serviço, perto do Hemocentro. Toca um axé bom pra nós aí. Manda um abraço pra esposa Raquel, a ultramaratonista. Bom domingo para nós, abraço grande Lourenço Lacerda, um abraço para Raquel, um abraço para o Luanzinho, essa família linda, Cortina Nova.
9: Bom dia, Adriano Dias, aqui é Simone falando do Bastão Vicente.
1: Fala,
9: tudo
1: Simone.
9: Bem com você?
1: Tudo jóia.
9: Aqui é minha mãe Odete, está pedindo a música Gilberto Gilmar, assina com X, e ela está oferecendo para o esposo dela, Rafael, o filho dela, Tadeu, para o genro dela, Lúcio, e para a filha dela, Simone. E para todos os ouvintes da rádio, tá? Fique com Deus.
1: Então tá bom, um abraço pra você, obrigado aí pelo carinho, muito obrigado pela sua companhia e sintonia aqui na Nova FM, porque a alegria de ter vocês aqui é uma alegria muito especial. Quem tá passando por aqui, quero ouvir uma música aí da Marília Mendonça, Zezé de Camargo, Estou na Melhor, ouvindo a mais ouvida, Estou em Espera Feliz. Abração aqui super especial pro meu amigo Fortunato, grande Fortunato, abração para você. Um abraço também para ela, grande amiga, sempre passando aqui, a Sandra Batista Dutra, tá ligada com a gente. Bom dia, Adriano, quero dizer o quanto tenho orgulho de nossa amizade, dizer que a admiro muito pelo seu trabalho, por ser esse amigo dos amigos e sempre estar com a palavra de incentivo e encorajamento para as pessoas. Mesmo você precisando dessas mesmas palavras, porém, nunca deixa isso ser demonstrado aos ouvintes. Que Deus continue lhe protegendo, te guardando, ânimo muito sua vida. Grande Pazelli da Secretaria de Obra, meu amigo Pazelli, mora aqui no coração, uma pessoa muito especial. Abraço, obrigado, bom dia para você, Pazelli, e toda a galera lá da Secretaria de Obra, que sempre, ó, de segunda a segunda, estão com o radinho ligado, curtindo a Nova.
10: Bom dia, meu amigo Adriano Dias.
1: Fala, meu rei.
10: Aqui quem fala é Tiago, do bairro Bom Pastor.
1: Fala, Tiago.
10: Toca pra nós aí Linda canção de René Ronaldo, Eu Sou de Você. Música linda dos anos 90. Uhum. Pra quem gosta de sertanejo.
1: Uhum.
10: Bom, essa é uma ótima pedida.
1: Valeu.
10: Então, toca pra nós aí, René Ronaldo, Eu Sou de Você.
1: Beleza.
10: Quero mandar um abraço pra todos os ouvintes da Nova, pra todos vocês aí da rádio. E um ótimo domingo, friozinho, né? Pra
1: tá frio,
10: todos.
1: Né?
10: Um abraço, valeu.
1: Valeu,
10: ouça maior
1: querido.
10: E a melhor
1: sempre.
10: Nova FM.
1: Quem ouve sabe o que é. Tchau, tchau. 11h42 aqui na Nova.
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3: É isso aí, 11h46 aqui na Nova Imanhuaçu. O céu está parcialmente ensolarado. A temperatura atual é de 22 graus e a sensação térmica é de 23, 24 graus aqui no centro da cidade. O vento sopra de norte, cerca de 3 km por hora. A umidade relativa do ar está em 56%. Indica aí chuva para as próximas horas na cidade de Manhuaçu e região. O restante do dia seguirá com o período de céu nublado a parcialmente nublado. A temperatura máxima prevista para hoje é de 25 graus, com a sensação de 26, caindo para 9 a 10 graus no período do início da tarde e noite desse domingão aqui na cidade de Manhuaçu e região. Então pode preparar aquela blusinha, porque hoje vai fazer aquele friozinho gostoso, friozinho úmido, porque...

que a probabilidade de chuva é grande para as próximas horas aqui na cidade de Manhuaçu e região. Mandando um abraço para Ana Maria, lá no coração de São Pedro do Havaí, sempre ligadinha com a gente. Muito obrigado, tá bom, Ana Maria, pelo carinho, pela sua audiência. Luiz Nascimento, o grande mestre da comunicação, também está com a radinho ligado, curtindo a Nova FM. Esse é o som do Humberto Gerson.

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0: eu acho que você tem que mandar aquela mensagem. 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

0: Pô, legal demais o som do Danilo e Davi. Apaga, apaga, apaga. Sabrina Carter. Você ouviu Gilberto Gilmar com Zeneto Cristiano e Humberto Gessing. Nuvem abrindo aqui a sequência. Meio dia em ponto.
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2: 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Não deixe de beber água. É muito comum não lembrarmos de tomar água com frequência nos dias gelados. 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
1: Hora certa pra você, 12:01. Boa tarde pra você.

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0: Pô, legal demais o som do Murilo Rufus cantando Deixa Eu. Matheus Cauã com Ana Castelli, Ilusão de Ótica. Billy Eilish abrindo com Ivete Sangalo, Xande Harmonia. Grupo Chocolate, Turma do Pagode. Alô, Virgínia. Meio-dia e 15, boa tarde pra você. Curtindo a nova 98454-1735.
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3: Vamos na mão. Tchau. Coisa linda.

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0: Olha, você ligado com a gente, meio-dia 28, Simone Mendes, Erro Gostoso, o grupo K-Pop BTS, e abrindo com Henrique Juliano, Última Saudade. O João Miguel Arruda tá passando por aqui, né, João Miguel? Abração pra você, obrigado pelo carinho, audiência e companhia.
1: Oi, Adriano, boa tarde. Eu queria pedir música pro meu pai, Palmeirense, o melhor do mundo, e pra minha família, né, e pra você ir na rádio, né, minha rádio Nova Pia.

0: Eu queria pedir a música Barquinho de Ouro.
1: Beleza, grande João Miguel Gomes Arruda, sempre ligadinho com a gente, valeu. Abraço pro Júlio César Bueno de São Manuel. Bom domingo para todos, valeu Júlio César, brigadão aí pela sua audiência, tá bom? Quem tá passando por aqui também, boa tarde.
2: Boa tarde, meu amigo Adriano Dias, tudo bem?
1: Joia.
2: Tá Serginho do bairro de Operário?
1: Bom, Serginho.
2: Ô, como é que você tá, meu amigo?
1: 100%.
2: Bom demais da conta. Bom
1: Beleza.
2: Domingo a todos.
1: Valeu, Serginho.
2: Ô, Adriano.
1: Oi.
2: Eu queria ouvir a música da... do Raça Negra, Cigana.
1: Pô, legal, ué.
2: Eu quero passar pra nós aí, meu amigo. Bom domingo pra você e tenha uma ótima semana, abençoado pra você e toda a sua família. Um forte abraço.
1: Valeu, um abraço pra você, Serginho. Obrigado aí pela sua companhia e sintonia.

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0: você participando, mandando ver aqui no programa. Boa tarde.
1: Oi, Adriano. Boa tarde, meu nome é Sofia.
0: Bom, Sofia.
1: Hoje eu quero passar a música...
0: Qual música?
1: Do Robson Abreu. É... Princesa da... Ó, da Lopada. Hoje eu vou falar o meu amor do time que eu tenho, né? Do Flamengão, do Mengão, né?
0: Eita.
1: Hoje eu quero passar essa música pra todo mundo da minha família. E... principalmente, né, pra vocês aí na rádio.
0: Valeu.
1: Na rádio 9FM.
0: Não sabe o que é. Abraço pra você, brigadão aí pelo carinho, muito obrigado pela companhia e a sintonia de todos vocês curtindo a nova, curtindo a maior, curtindo a melhor. Claro, quem ouve sabe o que é. Olha, queremos ouvir aqui, ó, a música Balança Brasil com Copacabana Beach. Estamos ligados na programação. A Kênia, que é a esposa do meu amigo Glaucio, da Mancha Verde, do bairro Nossa Senhora Aparecida. A Kênia é vascaína e o Glaucio é palmeirense. E a filha Júlia aí nasceu com o coração dividido, né? Ela é palmeirense em São Paulo e no Rio ela é vascaína. Ô, família linda, Glaucio, um abraço pra você, meu querido. Muito obrigado pela companhia. A Kesla tá lá em Nova Friburgo, região serrana do Rio de Janeiro. Tá curtindo a nova, a maior e a melhor.

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Isso aí, aqui toca tudo, faltando 14 para uma. Daqui a pouco tem Hora Extra, tem o Wesley Pereira trazendo aquela programação gostosa nessa super tarde de domingo aqui na Nova FM. Um abraço para Marcinha, a Márcia Fagundes, sempre ligada com a gente. Esse dia encontrei com a Márcia, ela estava indo trabalhar cedinho, friozinho, e ela com aquele clima todo especial. Márcia, um abraço para você, bom domingo para você e toda a família, tá bom? A Maria Eduarda da Vila Cachoeirinha está passando por aqui, querendo ouvir o nosso quadro com a Ana Castela, e oferece para a filha e para todos os ouvintes. Valeu, Maria Eduarda, brigadão aí pelo carinho.

0: O legal demais, Zezé de Camargo com Marília Mendonça. Você não é mais assim. Agora faltando 7 minutos, faltando 7 para 1. Daqui a pouco tem Wesley Pereira com Hora Extra para você. Curtimos aqui Ana Castela, nosso quadro, finalizando o programa de hoje. Quero agradecer o carinho dos nossos amigos sintonizados na Nova FM.
1: Alô, Adriano Dias, boa tarde, como é que você tá, rapaz?
0: Bom, fala, cara.
1: Fala com o jovem.
0: Como é que você tá?
1: Passa música pra nós aí, Henrique Juliano aí. Pra todo mundo que está escutando a rádio aí.
0: Valeu.
1: Valeu.
0: Valeu. Abraço pra você, abraço pra ela, Ana Maria, tá lá no cantinho de São Pedro, lá no coração de São Pedro, Havaí. Tá tendo festa hoje, tá tendo festa em São Pedro e a Ana Maria tá aqui com a gente.
2: Oi, Adriano, tô aqui ouvindo você pelo meu celular aqui, hein?
0: É, isso é bom demais.
2: Olha pra você ver, gente de Deus, hein? O Wesley já chegou aí,
0: já tá aqui, o Wesley tá aqui.
2: Então, fala com ele que eu vou ouvir, daqui a pouco eu vou ouvir ele também, hein?
0: Ele mandou aí, coraçãozinho, ó, pra você.
2: Tô aqui, hein? Tô aqui no meu cantinho de São Pedro, Havaí, ouvindo essa voz maravilhosa, que é do meu amigo Adriano. Olá, lá, hein? Eu tô chique demais da conta, não tô?
0: É claro que tá, ué.
2: Então, mandou um alô pra nós aqui, Adriano.
0: Valeu, Ana Maria, um beijão e obrigado pelo carinho, pela audiência e a sua companhia, tá bom, Ana Maria? É sempre bom ter você aqui. Eu e o Wesley estamos aqui, ó, nós dois dentro do estúdio, fazendo aquela festa acontecer. Eu e ele, ele e eu, nós dois juntinhos. Ai, ai, ai. Domingão é desse jeito. Eu vou ficando por aqui, um forte abraço. Estação Nova volta domingo que vem a partir das 10. E ele tá aqui. O que você quer falar, Wesley?
3: Explica isso aí. Não, boa tarde, Adriano Dias. Boa tarde aos ouvintes da Nova FM. A festa aqui é zoeira, é brincadeira, é alto astral.
0: Ah, tá.
3: Explica essa festa. Senão o pessoal vai falar que a gente tá fazendo
0: festa,
3: bagunça aqui. Não é isso, Adriano Dias. Não é isso.
0: E nós temos que abraçar hoje alguém especial. Lúcio Amaral comemorando mais um aniversário.
3: Mais um aniversário, hoje é aniversário do Lúcio Amaral,
0: é
3: meu ícone. Ô, cara, te contar uma história. Eu comecei no rádio graças ao Lúcio Amaral. Uhum. Eu era ouvinte do Popline. Uhum. Eu participava com o Lúcio Amaral sempre. E assim, e todos os dias eu ficava brincando com ele que iria um dia participar do... Tinha aqui na Nova FM o registro de voz. Uhum. Fiz o registro de voz com a SJ de Moraes e vim trabalhar na Nova FM, isso em alguns anos atrás, não vou falar não, né?
0: É, senão
3: mas assim, eu, quando eu vim trabalhar com o Lúcio Amaral, era uma responsa, era uma coisa tão legal, cara, tipo assim, que eu tenho o Lúcio como referência em rádio até hoje, é um ícone pra mim, é muito massa. Parabéns, Lúcio!
0: E ele que comandou durante anos, né? O Hora Extra. A gente...
3: Popline.
0: Popline.
3: Hoje é o Eli Glazer, Sérgio.
0: Isso.
3: Ele fazia aos sábados, segunda a sexta-feira, aos sábados também. Era muito massa, cara, ouvir o Lúcio. Demais, né? É uma enciclopédia musical aquele
0: com
3: cara.
0: Com certeza.
3: Bom gosto musical, sempre.
0: Ele é top. Lúcio, ó, aquele beijo pra você, grande amigo, uma pessoa que tá aqui, ó, dentro do coração. E ele me deu algumas coordenadas quando eu entrei aqui na rádio e tudo, ele é top, né?
3: Ele é massa. E depois ele veio pro Hora Extra, isso mesmo.
0: Isso aí. Abraço, Wesley.
3: Outro.
0: Vai comandar a partir de agora essas máquinas que chamam computador só com música boa.
3: Com certeza.
0: Valeu, meu amigo.
3: Bom descanso.
0: Valeu. Tchau, tchau.

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Opa, estamos chegando por cá, uma excelente tarde para você que está sintonizado na Nova FM. A partir de agora, eu, Wesley Pereira, te faço companhia até logo mais às 5 da tarde. Com muita música, descontração e informação no seu rádio, claro, música boa. Também, daqui a pouquinho, a sua participação através do nosso WhatsApp 339-8454-1735. Você que vai fazer a programação da Nova nesse domingão 21 de junho de 2026. Começando o inverno hoje, essa semana fez frio, mas fez um frio danado, né? Homem 8 é muito, mas é muito bom estar com você. Começando o som dele, Fala Mansa, com participação de Maneva. Me ama. Bora lá, vamos juntos.

Essa música ficou muito massa, Loki Gilberto Gil Palco. Aqui na Nova FM você fica sempre muito bem informado e semanalmente. O Spotify Charts atualiza a lista das músicas mais ouvidas no mundo de acordo com os streams contabilizados no Spotify. E entre os dias 12 e 18 de junho, a jovem cantora Olivia Rodrigo saltou para as primeiras colocações do novo ranking. Ela aparece na primeira e segunda posição com Stupid Song e The Cure, respectivamente. Ambas integram o mais recente álbum de estúdio da artista. Na sequência, quem destoa o monopólio de Rodrigo é Ariana Grande. Ela marca a presença no terceiro lugar com Hate, I Made You Love Me, primeiro single do futuro álbum de estúdio Petal. E nomes como Michael Jackson, BTS, Justin Bieber e outros também estão na listagem. E a gente curte agora para relembrar Michael Jackson. E na sequência tem a Ariana Grande também para você aqui na Nova FM. Aumenta o sonho, vai. Daqui a pouquinho, a partir das duas, sua participação. Já tem gente mandando pedido aqui e eu vou atender já já em 339-8454-1735. É o WhatsApp da Nova FM. Você fazendo a programação comigo já já a partir das duas. Lembrando, 12h30 tem um boletim da Copa também.

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0: É difícil falar uma música do Ed Sheeran que tenha ficado ruim. Não tem, cara. A Ziza é fora da curva. Essa música é muito massa. Hoje rolou aqui em Manhuaçu o 23º passeio ciclístico. Jovens, crianças e adultos participaram desse domingão do 23º passeio ciclístico em Manhuaçu a favor da vida. O evento, uma iniciativa da Polícia Militar em parceria com o Conselho de Segurança Pública, o CONSEP, de Manhuaçu, reuniu moradores de diferentes cidades em um momento de esporte, lazer e conscientização pelas ruas do município. Além do percurso de bicicleta, a programação contou com atrações voltadas para as crianças, promovendo a integração entre famílias. O evento também teve sorteio de 2 bicicletas entre os participantes. A dona de casa de Núzia, Maria Rolim, participa do sorteio do passeio ciclístico todos os anos e nessa edição ela levou, inclusive, o neto para acompanhar as atividades e disse em reportagem para o Tribunal do Leste que é muito importante, porque como não tem muito aqui em Manhuaçu um lugar especial para as crianças fazerem esportes, quando tem um evento a gente precisa participar mais, são palavras dela. A informação e a reportagem completa você confere no tribunadoleste.com.br. Além dessa matéria que está muito bacana, com reportagem, inclusive de vídeo, mostrando que estava uma multidão, estava lindo demais. Você confere outras reportagens também. Mulher é presa por tráfico de drogas após acidente da BR-262 em Manhuaçu. Dia D de multivacinação mobiliza a população com foco em crianças e adolescentes. Também inverno 2026, previsão aponta influência do El Niño e temperatura acima da média em Minas Gerais. E a vitória do Brasil sobre Haiti reúne torcedores em Manhuaçu, uma reportagem, uma cobertura sobre esse jogão que rolou essa semana. Você confere também no Tribuna do Leste. Acesse lá, tribunadoleste.com.br. 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
0: E vamos de música, sem nenhum intervalo comercial até as 2. Alexandre Carlos, Sunshine. Domingão é muito, mas é muito bom estar com você.

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informação só da banda Agonia. Parece sim, né? 1h45. Sabe, tá todo mundo ligado. Rocha Eterna. Pra você que tá sintonizado aqui na Nova FM. Paulinho, ótima tarde pra você, meu amigo. Tudo de bom. A dona Maria Lúcia também, aquele abraço carinhoso. Tudo de bom pra senhora também. Excelente tarde de domingo. Daqui a pouquinho tem a sua participação através do nosso WhatsApp. 33 98454 1735. Já tem gente pedindo Dire Straits, já tem gente pedindo samba, já tem gente pedindo sertanejo. Tá uma mistura musical aqui tão gostosa que daqui a pouquinho vai rolar de tudo a partir de 2 horas aqui, hein? Essa é a Nova FM, a rádio que tá todo mundo ligado. Enquanto isso, mais um sucesso chegando. Olha o som dela, Taylor Swift, The Fate of Ophelia.

Dua Lipa, fechando essa primeira parte do nosso encontro desse domingão. 1h57. E mais uma música. Vou fazer o seguinte, rola mais uma música pra fechar o bloco. E aí eu volto daqui a pouquinho trazendo a sua participação através do nosso WhatsApp 33984541735. Já tem muita gente participando aqui, mas ainda dá tempo de você mandar sua mensagem, de você fazer o seu pedido musical. E daqui a pouquinho eu volto trazendo a sua participação até as 3. É você que vai comandar a programação da Nova FM, tá bom? 33984541735 é o WhatsApp da Nova FM. Essa aqui então vai rolar agora pra fechar essa uma hora só de música sem nenhum intervalo. Vitor Clay com Joyce. Abalo psicológico chegando pra você. Essa é a rádio que tá todo mundo ligado, Nova FM.

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1: Deixar a torneira aberta só um pouquinho não tem problema. Você pensa assim? Então precisa rever alguns hábitos. Quando for lavar a louça, o melhor é juntar uma boa quantidade e fazer tudo de uma vez. Deixe as panelas e itens mais sujos de molho para facilitar a limpeza. E o mais importante, feche a torneira quando em sabor. Faça o mesmo no banho e ao escovar os dentes. Cada gota faz diferença. Faça a sua parte.
0: 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Você está pronto para as dicas de saúde e bem-estar no inverno? Aqui vão algumas sugestões práticas para manter o corpo saudável durante essa estação fria. Mantenha-se hidratado. Mesmo não sentindo tanta sede, beba bastante água. Use roupas quentes para evitar o resfriado e mantenha a casa ventilada para evitar problemas respiratórios. Aliás, ambientes secos pedem atenção especial aos eletrodomésticos antimofo e umidificadores. Cuide da pele. No inverno, ela precisa de hidratação extra. Cuide bem do seu corpo no inverno. Assim, você viverá uma estação mais saudável.
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5: A partir de agora você já sabe quem comanda essa máquina chamada Nova FM é você. 33984541735. Lembrando, daqui a pouquinho, 12h30, tem ela, Lorena Corrêa, trazendo o Boletim da Copa. Toda a informação que você precisa ficar sempre atualizado. O que, que rolou, o que, que vai rolar na Copa do Mundo, você vai ficar por dentro com ela daqui a pouquinho às 12h30 da tarde, tá bom? Fala comigo, Mr. Ed, boa tarde.
6: Ô Wesley, boa tarde. Eu não sei se o digital aqui não funcionou bem.
5: Entendi.
6: É um Dire Straight. Mandou
5: bem demais, claro.
6: Boa tarde, tudo de bom. Um prazer em falar com você.
5: Prazer todo meu. Um abraço pra você, pra toda a sua família. Vi seu papai essa semana. Um abraço carinhoso pra você, pra toda a sua família. Seu Joaquim. Olha, Dire Straits, eu vou trazer esse aqui pra gente começar em alto astral com a ripa lá em cima, hein? 2 e 2.

0: duas e oito. Fala comigo, dona Margarete, boa tarde.
1: Boa tarde, Wes Pereira, como vai?
0: Joia. Tudo ótimo.
1: Escreveu uma música. Vou te amar assim.
0: Vou te amar assim.
1: Pro meu Rafael Muniz, pra você, Giovana Mourinho, Maria da Paixão, Maria Márcia, pra

0: Guarani, Denise Lima, Valéria, Vaguinho,
1: Francisco
0: Cavalinho. Enfim, todos os ouvintes da Nova FM.
1: Tá bom.
0: Fica com Deus.
1: Fica com Deus também.
0: Eu adoro você, sabe? Ouvi sua voz a semana toda.
1: Tá? Adoro a senhora, dona Margarete. Então, obrigado pelo carinho sempre.
0: Você é um dos filhos preferidos, meu também.
1: Obrigado,
0: tá?
1: Pelo carinho.
0: Beijo, tchau.
1: Tudo
0: tchau,
1: de bom, uma excelente semana pra senhora. Tá chegando. Eu vou trazer essa versão do Edson Hudson. Ela é lançada em 2001, essa versão de 2024, mais recente, eles deram uma repaginada nela, ficou muito bonita, aumenta o volume aí. Tudo de bom pra senhora e pra todo mundo em Vespasiano, tá bom? Você

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1: Bora com mais participação? 2:13. Quem vem lá? Quem vem lá? 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

0: Nova, boa tarde.
1: Olá, rapaz, tudo bem?
0: Boa tarde. Ótimo.
1: Aqui é o Thiago.
0: Fala, Thiago.
1: Manda o Henrique Juventões aí, a maior saudade.
0: A maior saudade.
1: Que mandar pro Davi Lucas, Sueli, pro Bruno. Manda todo mundo que escuta na música aí, que escuta na rádio aí. Valeu, um abraço.
0: Beleza, Thiagão, tá chegando pra você então, Henrique e Juliano, a maior saudade.
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1: Sabe o que eu acho mais legal? É a mistura musical que vocês fazem. Por exemplo, agora eu vou atender a minha amiga Neuzimar lá de Ibitirama. Começamos com Dire Straits, depois vem o sertanejo e agora a Neuzimar tá pedindo aqui. Boa tarde, meu amigo Wesley. Tudo bem? Tudo ótimo. Espero que sim. Tá tudo maravilhoso. Eu espero que seja tudo bem aí com você também, Neuzimar. Com você, com seu esposo, com a sua mamãe. E tudo ótimo em Ibitirama. Hoje eu quero ouvir uma música com Engenheiros do Havaí, a sua escolha. Excelente domingo. Neuzimar, vou escolher uma música aqui. Já escolhi uma, na verdade, que eu adoro. Muito, uma música muito bacana. Eu tenho certeza que você vai gostar também. Espero, né? Eu espero que você goste. Os outros ouvintes também gostem dessa música. Se chama Negro Amor. Aumenta o volume aí. Obrigada pela sua companhia.
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1: pelo carinho de sempre. Tá frio e tirama, com certeza, né? Aqui tá.
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1: Essa rádio que tá todo mundo ligado. Quem gosta dessa também, aniversariante do dia?
2: Sim.
1: Meu amigo Lúcio Amaral. Ótima tarde pra você, meu irmão.

0: Fala comigo, Ana Maria. Boa tarde.
1: Oi, Wesley.
0: Oi.
1: Ai, ai, ai, hein?
0: Oi.
1: Agora eu tô te ouvindo você.
0: Tamo
1: agora.
0: Junto.
1: Você agora, essa voz gostosa.
0: Ela vai brigar comigo, tem, ó. Tá?
1: Ela, lá, não vai.
0: Ela só briga comigo.
1: Lá, não, tá?
0: Já coloquei.
1: Tá bom? meu Deus do céu, hein? Esse aqui, Wesley. Não tem jeito de a gente ficar sem ouvir você, não, meu filho. Não.
0: Tamo junto e misturado.
1: Mesmo. Aqui, ó. Eu, dá vontade, Wesley, de ir na rádio aí.
0: Aparece.
1: E brigar muito com você, tá? Pegar você e dar no seu uns tapas. Por quê?
0: Gente, eu tô sendo
1: ameaçado. Eu penso seu zap, você não passa pra mim. Que pelo zap tem jeito de eu pegar, dar mesmo um bom dia pra você. Não põe esse áudio meu no ar, hein?
0: Já coloquei.
1: Tá bom? Não põe. Se você pôr, você vai ver. Eu vou brigar com você.
0: Não briga, não. Não briga,
1: aqui,
0: não.
1: Ó, tá. Algum dia, passa o seu zap pra mim pegar e conversar com você. Tá? Se

0: colocar que eu gosto mais você, né, rapaz?
1: Ó, eu vou colocar.
0: Aí é isso, hein? E depois você manda uma música pra nós aqui, hein?
1: Vou mandar uma música agora que você vai gostar. Anota o meu Instagram, tá? Arroba eu Wesley Pereira. Pode chamar lá. WhatsApp eu quase não uso. Instagram é mais fácil. Arroba eu Wesley Pereira. Aí é muito mais fácil a gente conversar. E não briga comigo, não. Tô sendo ameaçado publicamente pela Ana Maria. Um beijão pra você, pra toda a sua família, pro Zé Adão. Adão, né? E pra todo mundo em São Pedro da Bahia. Aproveita essa festa gostosa que tá rolando aí. Shakira, essa música é tema da Copa do Mundo desse ano. Tenho certeza que você vai gostar. E não manda mensagem brigando comigo, não, Ana Maria. Te adoro, minha amiga.

0: 2h28. Shakira, com Burna Boy, Dai Dai. Essa música que é tema da Copa do Mundo deste ano. Tá rolando já, né? E por falar em Copa do Mundo, vamos de boletim então com ela, com Lorena, que tá chegando aqui pra atualizar você. Bora lá!
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0: Ei, boa tarde!
5: Boa tarde, Wesley. Boa tarde para todo mundo que tá com a gente

0: aqui nessa tarde de domingo aqui na Nova FM para saber um pouquinho mais sobre a Copa do Mundo. Vem comigo que eu vou te contar agora tudo o que aconteceu ontem e o que está acontecendo agora na Copa do Mundo, porque tem jogo acontecendo e goleada sendo formada aí hoje, viu?
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0: Para quem não acompanhou, a gente já falou mais cedo dos resultados dos jogos de ontem. Às 14 horas, a Holanda bateu a Suécia por 5-1 no dia de ontem e a Alemanha venceu a Costa do Marfim por 2-1. Enquanto isso, às 9 horas da noite, o Equador empatou com o Curaçao por 0-0 e Curaçao fez o seu primeiro ponto em Copas do Mundo, se tornando o menor país da história a pontuar no torneio. À 1 hora da manhã, a gente também teve o jogo entre Tunísia e Japão, e o Japão venceu por 4-0 esse jogo. Então, até agora, a gente tem México, Estados Unidos e Alemanha classificados. E a Noruega, França, Argentina, Áustria, Colômbia, Inglaterra e Gana também podendo avançar o mata-mata de maneira antecipada na segunda rodada, porque elas ainda não jogaram nessa segunda rodada.
2: E ficou bonito, né? Ficou muito legal o jogo de ontem. Bora de mais informação, agora a gente vai falar dos jogos de hoje.
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0: O restante das seleções, assim como a seleção brasileira, vai depender do resultado da terceira rodada para saber se classifica ou não para a fase de 16avos. E hoje, a Espanha e a Arábia Saudita estão jogando nesse exato momento. O jogo começou a 1 hora da tarde e, por enquanto, está 3-0 para a Espanha. Vai se criando aí uma possível goleada, viu? O primeiro gol do Yamin Lamal foi marcado na Copa. Era uma atuação muito esperada. Ele, apesar de ter jogado o jogo anterior, não conseguiu marcar. E agora marca o seu primeiro gol em Copa do Mundo. E também estamos tendo uma grande atuação do Mikel Oyarzabal, que tem 2 gols e 1 assistência nesse jogo. Ele deu assistência para o gol do Yamin e também marcou os outros 2 gols da seleção da Espanha. Hoje também, às 16 horas, vão jogar Bélgica e Irã e às 19 horas, Uruguai e Cabo Verde se enfrentam. Às 11 horas da noite, tem Nova Zelândia e Egito também para finalizar o dia do domingo de Copa do Mundo.
2: E o que tá todo mundo querendo saber? Notícias da seleção brasileira, Lorena.
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0: E todo dia a gente passa um pouquinho de informação também sobre a seleção brasileira, que hoje vai retomar a preparação para o jogo contra a Escócia, que acontece na quarta-feira. Ontem, o Ancelotti afirmou que o Neymar vai para o jogo, viu? Que tem condições de jogar pelo menos um pouco, e aí fica a expectativa por quantos minutos ele vai conseguir entrar em campo e como vai ser a atuação do Neymar, que está mais ou menos aí há 1 mês sem jogar. Além disso, a gente falou antes sobre a possível lesão do Rafinha e, apesar de não ser uma lesão séria, a gente não sabe se ele volta a jogar na Copa do Mundo por conta da classificação da seleção brasileira, né? Tudo vai depender de quando e onde vai parar a seleção brasileira na Copa do Mundo. Se vamos conseguir classificar para a fase de 16avos, para as oitavas e assim por diante. E para o jogo de quarta-feira, a gente tem algumas opções para o lugar do Rafinha. O Gabriel Martinelli, o Rayan e o Luiz Henrique são as opções do treinador para utilizar nessa ponta direita. Eu quero saber aí da galera quem que vocês acham que deve ganhar essa vaga aí. O Luiz Henrique tem sido o jogador mais utilizado, né, na ausência do Rafinha, e a gente espera a decisão do Ancelotti para esse jogo de quarta-feira, que pode definir se o Brasil passa ou fica na Copa do Mundo, viu?
2: Boa. Por hoje é só? Mais alguma informação?
0: Pois é, galera, essas foram as nossas informações de hoje e você já sabe que a torcida da Copa é aqui com a gente na Nova FM, com todas as informações que a gente passa para você nos boletins da Copa. 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
2: Obrigadão pelas suas informações, uma excelente tarde, uma excelente semana para você. A gente vai para um rápido intervalo comercial e voltamos já também com mais participações aqui na Nova FM.

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você fazendo programação através do nosso WhatsApp 33984541735 até as 3 da tarde, tá bom? Participação agora lá do bairro Nossa Senhora Aparecida. Paulinha, ótima tarde pra você, Paulinha. Abraço na mamãe, no papai, na filhona, por mim, tá? Wesley, toca uma música do Bon Jovi, a sua escolha, pra gente aí. Tá bom, vou rolar a nova dele. Living in Paradise. Aumenta o volume que vale a pena, hein?

0: que é legal? Que agora é você que comanda a programação e fica uma mistura musical muito bacana. Como é essa participação agora? Fala comigo, minha amiga. Boa tarde.
1: Boa tarde, Wesley. Tudo
0: oi,
1: bem com você?
0: Tudo
1: aqui
0: ótimo.
1: É a Fran do Guarani. Quero ouvir a música do Luan Pereira e o Gustavo Mioto, Moletom. Quero oferecer para minha filha Caroline, para o Ito, para a Juliana, para o Luiz Henrique, para a Pietro, para o Ravi Lucas, para o José Márcio, para o José Albino, para a Maria Márcia, para a Ana Maria, para a Denise, para a Jandira e para a Dona Margarete. Para a Ana Maria do Corpo do Resgate, para a comadre Ivana Jaguaraí,
0: tá
1: e
0: bom.
1: Para você aí.
0: Obrigado.
1: Eu te convido a ser, vou enviar o convite aí dia 11 de julho, às 7 horas da noite, minha filha faz aniversário, vou mandar aí para você,
0: ah,
1: quero seu
0: obrigado
1: presente.
0: Obrigado pelo carinho, farei de tudo para estar com você aí, tá? Pode deixar, dia 11 de julho já tá anotado. Gostei da sua foto de perfil aqui com Ronaldão, Chuchu, também com Henrique. Obrigado, reforçando o convite, já tinha feito. E eu e farei de tudo pra estar com você aí, tá bom, Flávia? Obrigadão mesmo. A dona Margarete aqui tá ouvindo a gente aqui também. Eu atendi a dona Margarete mais cedo. Ela pediu uma música muito legal e acabou não ouvindo a Margarete, mas eu já rodei sua musiquinha aqui também, tá? Olha aí o carinho que o pessoal tem com você, dona Margarete. Luan Pereira e Gustavo Mioto, Moletom.

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2: Boa tarde, Wesley. Tudo bem com você? E sua mamãe, essa semana? A dona Helena tá sintonizada aqui também. Bem, sua mãe. Boa tarde. Eu gostaria de ouvir a música Santa Esmeralda, do Let Me Be. Essa é linda, hein? Voltou lá no fundo do baú, Alessandra. Muito linda essa música. Como você tá? Um beijo pra você. Eu tô ótimo, Alessandra. Uma excelente tarde pra você também. Pra todo mundo aí no Santa Luzia, tá? Pra Patinha. Pra galerinha toda. Deixa eu só procurar essa música. Aqui, achei. 12h45. Patinha pra Flavinha, pro Gaguinho, pra turma toda aí. Gente, aumenta o volume. Aumenta o volume que essa vale a pena.

0: Eu falo que é uma mistura musical que vocês não têm ideia. Boa tarde.
1: A todos da 88, a Nova FM. Gostaria de ouvir uma música de Gustavo Lima. Me parece que Gustavo Lima retrovisou.
0: Sim.
1: Desejar para todos que estão ouvindo neste momento.
0: Tá bom.
1: E que todos ficam com.

0: Com Deus, que Deus fica com tudo.
1: Amém.
0: Um final de domingo abençoado para todos e desde já desejando uma ótima segunda-feira.
1: E uma semana abençoada também. Eu vi seu nome no perfil aqui, Maria Terezinha, né? Excelente semana. Gustavo Lima chegando, retrovisor.
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reta final do bloco de participação. Essa tarde gostosa de domingo, hoje dia 21 de junho de 2026. Teria agora a participação da Márcia Fagundes. Quando te vejo, Marcinha, excelente tarde pra você. Pro Cataúça, ela mandando aqui, olha, Wesley, boa tarde. Thiago Cataúça, eu ligadinhos aqui no seu programa, você arrasa, obrigado. Ah, quem arrasa é vocês que estão aí do outro lado, que a participação aqui é de vocês. E vocês que estão fazendo programação, vocês que estão deixando esse programa esse astral gostoso, tá? E é um prazer ter a sua companhia aqui comigo também. Thiagão, forte abraço pra você, meu irmão. E ela tá pedindo uma música à escolha, já que vocês são fãzaço do Guns, vou lá uma música do Guns pra vocês. Aumenta o volume. Essa vocês vão gostar, eu tenho certeza.

0: hora de mais participação. A última de hoje, pra fechar esse bloco. 12h56, na verdade são duas. Como você entendeu, tem que atender as duas em uma só. Boa tarde.
1: Ô Wesley, boa tarde. Tô passando aqui hoje, pedi uma música pra minha mãe, pro Chapeludo, oferecer pra vizinha dela, Dona Aldir, pro esposo dela, Rafael, pro filho dela, Tadeu, Simone, o genro Lúcio, e meus amigos que estão aqui hoje, meus afilhados, Angélica e Manga, com os filhos dele, Helena e o Ravi. E para todos os ouvintes. Ah, não, e voltou com o homem, meu sobrinho também, tá? Manda um abraço para ele aí.
0: Tá bom, Simone. Obrigadão pela sua participação. Esse som é do Nando Moreno. Tem uma participação que já tinha pedido aí mais cedo. Aí eu vou rodar uma outra música do Nando Moreno para te atender, tá bom? Mas ele não será a do Chapeludo, não. Mas aí, como é Nando Moreno também, tenho certeza que você vai gostar, você e todo mundo aí. Eu tenho certeza disso. Uma excelente semana para você. Obrigado pela sua participação. Fala comigo. Boa tarde.
2: Oi, Wes, boa tarde, tudo bem?
0: Tô ótimo.
2: Oi, Dona Ivone. Então, hoje, Nando Moreno e Alemão de Forró, agradecer para meus filhos, minhas netas, meus netos, minhas bisnetas, e para minha nora Márcia, que hoje está completando mais um ano de vida, desejar para ela um feliz aniversário, com muita saúde, muita paz.
0: Parabéns para a
2: Márcia. E para minha sobrinha Cássia Reduz, meu sobrinho Bibi, para você, obrigado.
0: Tudo de bom pra senhora. Excelente semana. A Jandira tá ligadinha aqui também, mandou mensagem mais cedo. Tudo de bom, Jandira. Excelente semana pra você também. Chegando o Nando Moreno com o Alemão do Forró. Como é que mexe? Mais participação amanhã bem cedinho com o Henrique. Aqui na programação da Nova FM. Um abraço aqui carinhoso também pro meu amigo Jandir.
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0: Excelente tarde pra você, Jandir.

0: mostra como é que mexe aí. Como é que mexe? Ah, mulher.
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Isso foi uma apresentação do Zé Ramalho e a linda Ramalho, que é a filha dele, no Caldeirão Comion. Ficou muito bacana essa versão do Chão de Giz, que você confere aqui na Nova FM também. 3h19, lembrando, a partir das 4 tem aquela viagem no mundo do rock and roll. Pra você ficar por dentro de tudo o que aconteceu nessa semana e também relembrar clássicos que fizeram sucesso, que fazem sucesso sempre. Chegando o som dele, Bruno Mars.

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Zélia Duncan, Alma. Que saudade dessa, hein? Deixa eu relembrar aqui. 61 anos de idade, 45 anos de carreira e vários sucessos no currículo. E esse, claro, um dos maiores dela, Alma. Vou falar em notícias, falar em música. Tá rolando lá em Lisboa o Rock in Rio 2026, a versão portuguesa. E ontem, quem subiu no palco mundo foi Katy Perry, que foi destaque do primeiro dia do evento que tá rolando lá em terras portuguesas. Pra variar, ela realizou uma performance que compilava seus maiores sucessos, além de uma música nova. A artista também mencionou as dificuldades enfrentadas no último ano, descrevendo o período como uma perda de seu próprio rugido. Vestida a mesma roupa que usou durante a série de apresentações Relocate Tour, na qual se apresentou em Lisboa em 2009, a artista disse à plateia: "Mal sabia eu que, quando usava essa roupa, todos aqueles anos atrás em Lisboa, que escreveria uma música chamada Roar e a cantaria em todo mundo para milhões de pessoas e em algum momento eu perderia meu próprio rugido." Em seguida, ela apresentou uma versão da acústica da música, que foi sucesso em 2013. Aparentemente, aludindo a uma série de notícias negativas que enfrentou em 2025, a cantora se emocionou durante o discurso. E em 2024, ela enfrentou críticas extensas por parte do público e da crítica especializada no seu sétimo álbum de estúdio, 143. Já no ano passado, a artista recebeu zombaria e rejeição por parte da participação no voo de Blue Origin, composto exclusivamente por mulheres, e o público online destacou a desigualdade social representada pelo voo, de qual que foi o primeiro experimento prático para a nova experiência de turismo espacial na empresa comandada por Jeff Bezos. O voo, que dura 11 minutos e proporciona 4 minutos de gravidade zero, custa entre $400 mil e $600 mil, mais ou menos aí, em conversões atuais, entre dos 2 milhões e 3 milhões de reais, e ela foi duramente criticada por isso naquela época. Mas falando do show, foi um showzaço que agradou a multidão. Esse aqui é o sucesso dela do ano passado, Band-Aids.

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A partir de agora a gente faz uma viagem gostosa no mundo do rock and roll, começando ao som deles, Aerosmith e House of Summer. Essa tarde gostosa de domingo, dia 21 de junho de 2026.

essa música ficou simplesmente perfeita. Capa inicial com o Thiago Castanho, Mistério. Vou falar em música perfeita, quem tá arrebentando no top no Spotify é a Olivia Rodrigo, que tá diretamente ligada no mundo pop. E que revelou em uma entrevista recentemente que nunca escondeu sua atração pelo rock alternativo dos anos 90, não. E em especial bandas com garotas envolvidas como Bikini Kill, L7 e também Hole. No entanto, é uma obra específica de meados da década de 90 que ocupa um lugar verdadeiramente especial no coração da artista. Trata-se de Yagat Little Pill, de 95, que é o terceiro álbum de Alanis Morissette. Em declarações sobre os maiores referências musicais via a Allmusic, Olivia não poupou elogios ao maior clássico da cantora canadense, não. Ela foi categórica do início ao fim

uma obra nota 10. Segundo ela, ela disse o seguinte: meu álbum perfeito, nota 10, é Yaga Little Pure, da Alanis Morissette. Eu cresci ouvindo a rádio Jack FM com meus pais, e eles tocavam músicas como Hand in My Pocket, também Ironic, e outras do tipo. Então, acho que inconscientemente eu já conheci essas músicas, mas me lembro de uma professora de piano me dizendo: nossa, você precisa ouvir esse álbum, é incrível! E uma das músicas é essa aqui, ó. Ela que é rainha do rock alternativo. Alanis Morissette, pra você aqui na Nova FM. Aumenta o volume. Vamos relembrar juntos.

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Essa acabou de sair do forno. Biquíni Cabadão e Isabela Brando. Então, saiu sexta passada. Retrasada, né? Na verdade. Ficou muito legal esta música. Falar de rock internacional agora. Falar de Iron Maiden. E o futuro da banda após o turnê mundial de 50 anos. Run For You Lives. Tá uma incógnita. E expõe uma clara divergência de prioridades entre seus dois pilares, o Steve Harris e também o Bruce Dickinson. Isso mesmo, em entrevista recente à revista Kerrang, os dois revelaram visões opostas sobre os próximos passos da banda. Enquanto o vocalista deseja focar na criação de um novo álbum de estúdio, o baixista e fundador prefere priorizar a vida na estrada. Dickinson, que se autodenominou o Coelho Criativo, expressou cansaço na rotina de shows e declarou sua preferência por material inédito, buscando sucessor para o disco Senso, lançado em 2021. Ele afirmou o seguinte: particularmente adoraria fazer outro álbum, prefiro fazer outro a sair em uma turnê. Se eu tivesse que escolher entre os dois, escolheria o disco novo. Mas o Steve é oposto. Isso, Steve Harris, ouvido na mesma entrevista, confirmou a dinâmica falando o seguinte: acho que o Bruce adoraria fazer um novo álbum, mas eu tenho problemas com isso. Só acho que, se formos fazer, tem que ser no momento certo. O Iron ainda tem 47 shows agendados para o ano de 2026, como parte da turnê que celebra suas 5 décadas de estrada, iniciada em 2025. O giro contou com outras 44 apresentações já realizadas desde então. O repertório atual foca exclusivamente em clássicos dos seus 9 primeiros álbuns de estúdio, cobrindo o período de 1980, com o disco de estreia Iron Maiden, até 92, com o Fear of the Dark. Apenas o oitavo

O trabalho no Prayer for the Dying de 1990 não tem sido contemplado na turnê. Essa música aí é do álbum novo, Iron Maiden, Starter Go.

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Rolling Stones atualizou seu prestigiado ranking das 100 melhores solos de guitarra de todos os tempos e reacendendo o debate entre entusiastas de rock e estudiosos de música. Entre os gigantes que aparecem na lista, o Led Zeppelin garantiu a posição de destaque no top 10, com Jimmy Page sendo reverenciado por sua composição e execução técnica. Segundo a publicação, o título de melhor solo do Led Zeppelin pertence à épica Stairway to Heaven, que conquistou o 7º lugar na lista geral. Lançado em 71 no álbum Led Zeppelin 4, Stairway to Heaven é frequentemente citada como a música perfeita do classic rock. No entanto, é o solo de Jimmy Page que serve como clímax definitivo da canção, digamos assim. Aqui o trabalho de Page não é apenas uma demonstração, mas uma peça que faz a música seguir o critério da revista de que um grande solo deve ser memorável o suficiente para ser cantarolado sem apenas repetir a melodia principal. Curiosamente, embora pareça planejado, o solo de Page foi totalmente improvisado, uma aula magistral de melodia e potência em que a primeira ideia era a melhor. Ele disse em entrevista à Classic Rock que, abre aspas, o solo foi feito muito rapidamente. Na verdade, já havia camadas por baixo. O slide que você ouve já estava ligado antes do solo e eu disse, manda ver. Respirei fundo, é o que eu costumo fazer, e continuei. Eu planejei como ia entrar o solo, as duas ou três primeiras notas apenas, mas depois disso, não planejei nada não, apenas toquei. Vou relembrar uma clássica aqui, Van Halen, chegando pra você. 4h31 até 5, o melhor do rock aqui na Nova FM.

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o vocalista do Pearl Jam, o Ed Vedder, que se apresentou na inauguração oficial do Centro Presidencial Barack Obama em Chicago na última quinta-feira, dia 18, e o grande destaque foi a estreia de uma música inédita chamada Bitter Believe, criada especialmente para a ocasião e disponibilizada no streaming posteriormente. Para executar a nova canção, ele subiu ao palco acompanhado por um grupo de jovens locais da organização Guitars Over Guns, que oferece ensino artístico e musical para adolescentes da região. Antes da apresentação, o cantor compartilhou com o público uma conversa descontraída que teve com o ex-presidente dos Estados Unidos sobre o processo de criação de Bitter Believe. Ele, abre aspas, o presidente Obama sabia que eu tocaria com jovens músicos da vizinhança, mas quando ele soube que estávamos escrevendo uma música original, uma canção só para a ocasião, ele disse, isso pode dar muito trabalho. E, como de costume, ele estava certo, mas foi um trabalho maravilhoso e representa tudo o que esse centro defende, inclusão, acesso a recursos, melhoria, mentoria e oportunidades. Bitter Believe foi composta de forma colaborativa por Vedder e vários estudantes e ex-alunos de artes e música da Columbia College Chicago, local onde a faixa foi gravada. E, além da apresentação ao vivo, que pode ser acompanhada por meio da transmissão oficial no canal Fundação Obama, uma versão do estúdio de Bitter Believe já foi disponibilizada nas plataformas de streaming também. O legal é que os royalties dos direitos autorais arrecadados por Ed Vedder e pelos coautores da faixa serão revertidos para a Guitars Over Guns, apoiando programas que utilizam a música e a arte para transformar o futuro de jovens de baixa renda daquela localidade. Esse aqui é o mais novo som do Pearl Jam, Waiting for Steven, chegando para

Esse é o som da Legião Urbana, Os Barcos. Fechando nosso encontro desse domingão, dia 21 de junho de 2026. Você ouviu também o som de Pearl Jam e Green Day. Vou falar em 21 de junho. Falar o que aconteceu nessa data e anos anteriores no mundo do rock. Como de costume, né? Pra gente fechar esse encontro, essa sessão de rock and roll. Aniversário hoje de Joy Perry, do Aerosmith, Joy Kramer, do Aerosmith, né? Então, Joy Perry, que também é guitarrista, também é de Aerosmith. Ray Davis, do The Kings. O Don Airey, do Deep Purple. E por falar em nascimento, a gente também fala morte, lendário bluesman Johnny Walker, morreu 21 de junho de 2001. Em 21 de junho de 98, Gerhard Guderman, ele morreu de causas não divulgadas. E álbuns lançados em 88, Jimmy Page editou Outrider, seu primeiro álbum solo. Deep Purple, em 69, que lançou o álbum Deep Purple. Monte Curry, que também lançou o álbum Theater of Pain, em 85. E o Xamã, que lançou o álbum Ritual, em 2002. Além de The Doors, que lançou o álbum The Soft Parade, em 69. Foram alguns destaques dessa data icônica no mundo do rock. Fechando nosso encontro, eu vou deixar o som de Mr. Big. Estarei de volta domingo que vem, a partir de 1 da tarde. Obrigado pela sua companhia, pela sua audiência. Uma excelente semana e até a próxima.

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0: Pode jogar a mãozinha pra cima e fazer muito barulho aí, vai São Paulo!
1: Obrigadão!
0: Muito obrigado, muito obrigado!
1: Brilhão, obrigado, querido, demais.
0: Tamo junto, cara. Obrigado, fundo do meu coração.
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0: deixa
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1: Peruquinho na sanfona.

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0: canta, até depois eu sou fiel.
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0: Matheus Vargas.
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0: Ouve aqui.
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0: Guilherme, eles são gigantes, né, cara? 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
1: Que honra, cara.
2: Valeu, as meninas.
1: Obrigado, maninho. Bom
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1: demais.
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